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0: 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Hora certa.
1: 7:28.
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0: irmãos, louvado e engrandecido seja o nome do nosso Deus, que a graça e a paz do nosso Senhor e Salvador Jesus Cristo esteja com você, amado ouvinte, neste dia glorioso, né? Neste dia que o Senhor nos concede, que pela sua graça e pela sua misericórdia podemos estarmos aqui trazendo mais uma vez o programa Palavra da Verdade. Conhecereis a verdade e a verdade vos libertará. Programa do povo de Deus, o programa da família cristã. A partir de agora, trazendo muitos louvores, adoração ao Deus Altíssimo, aquele que é digno, né, de receber a honra, a glória e o louvor. E você é o nosso convidado. Vamos adorar, vamos servir ao Senhor com muita alegria, apresentarmos diante dele com muitos cânticos de adoração ao nosso Deus, né? Estamos ao vivo pela rádio Taperoá FM 87,9. Hoje o programa gerado aqui dos estúdios da Rádio Interação Web, transmitido pela Rádio Taperoá FM para toda a cidade de Taperoá, para o Cariri da Paraíba, e também ao vivo pela Rádio Shalom FM 87,9, né? Para toda a cidade de Campina Grande, os bairros de Jeremias, Palmeira, Monte Santo, Jardim Continental, ou seja, onde quer que você esteja nos acompanhando, nos ouvindo, sejam sempre bem-vindos a mais um programa Palavra da Verdade, né? Você pode também fazer a sua participação através do telefone 988555288, manda sua mensagem de texto, de voz, participa, faça seu pedido de oração e participe aqui conosco, né? Vamos orar, queridos, vamos orar ao nosso Deus, ao nosso Pai, ao Deus de toda glória, né? Rogando a Ele a sua graça, a sua infinita bondade, a sua infinita misericórdia, agradecendo, né, sempre ao nosso bom, eterno, nosso misericordioso Deus, o Deus que nos proporciona chuvas de bênçãos, o Deus que tem derramado bênçãos sobre as nossas vidas. E nós temos, queridos, muitos motivos para agradecermos ao nosso Deus pelo dom da vida, pelo seu precioso amor, todas as bênçãos com que Ele tem nos dado e derramado, pelo Filho amado Jesus Cristo, pelo qual nós temos a vida eterna. Ou seja, nós temos motivos inúmeros para glorificarmos ao nosso Deus. Pai querido e santo, ó Deus, nós te damos graças. Ó Deus, nós te louvamos, Pai santo, por tua graça, por tua bondade, por tua fidelidade, as tuas misericórdias, ó Deus, que renovam-se nesta manhã, e a tua misericórdia é a causa de nós não sermos consumidos, ó Senhor. Elas não têm fim. Nós te damos graças. Não é a nossa saúde e não é a nossa força que nos faz estar de pé, mas é a força que vem do Senhor. É o Senhor que nos capacita. É o Senhor que nos fortalece para encararmos as batalhas e os desafios do dia a dia, Senhor. Por isso, ó Pai, nós te damos graças. Por isso, ó Senhor, nós te louvamos, te agradecemos, ó Pai, por tudo, ó Pai, em nome de Jesus, amém. Glórias sejam dados ao nosso Deus, queridos, a você que nos acompanha, a você que nos ouve nesse momento, que o Espírito Santo, né, possa falar ao seu coração. A palavra de Deus ao nosso coração nessa manhã, carta de Paulo aos Colossenses, do capítulo de número 2, apenas o verso 6, quando o apóstolo Paulo, ele nos diz: ora, como recebestes Cristo Jesus, o Senhor, assim andai nele radicados e edificados e confirmados na fé, tal como fostes instruídos, crescendo em ações de graça. E Paulo aqui, diante das exortações às igrejas na região de Colossos, as igrejas que aqui estavam reunidas. Ele diz: e assim como eles receberam a Cristo, uma vez que eles haviam recebido a Cristo, que assim também eles deveriam andar nele, né? Não é simplesmente receber a Cristo, não é simplesmente uma mudança de religião, não é um modismo, não é religiosidade. Tanto é como ele diz: nele edificados, aliás, radicados e edificados e confirmados na fé. A vida cristã, queridos, não é apenas levantar uma mão, não é apenas dizer sim para Jesus. Ela tem grandes implicações para as nossas vidas. E como cristão, precisamos realmente andar como cristãos. Amém, queridos?
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0: E a gente já abre trazendo lindos louvores, lindas canções. Isso aqui é lindíssimo, né? Tocando o seu coração. Louvado e engrandecido seja o nosso Deus.

canção, um lindo louvor para a glória do nosso grande e eterno Deus. Tudo é paz. E quando falamos em paz, não estamos falando da ausência de problemas, de dificuldades. Quando nós falamos em paz, nós estamos falando do que Cristo, ele conquistou, a nossa justificação. Ou seja, quando falamos de paz, queremos dizer que os nossos pecados, eles guerreiam contra o nosso Deus. E eles nos colocam em conflitos contra o nosso Deus. E diante disso, não temos a verdadeira paz. Mas em Cristo, nós temos essa paz. Em Cristo, nós podemos desfrutar desta paz. A paz que excede, que vai além de todo e qualquer entendimento que nós podemos compreender do que significa paz. A paz que Cristo, ele conquistou com um preço muito alto, a sua própria vida, onde ele, na cruz do Calvário, derramou o seu precioso sangue pelos nossos pecados, pelas nossas falhas, para que eu e você pudéssemos ter essa paz. E Paulo, escrevendo aos Romanos, no capítulo 5, ele nos diz essa verdade. Ele nos fala sobre essa verdade. Ele diz: justificados, pois, mediante a fé temos paz com Deus, por meio de Jesus Cristo. É essa paz que essa canção ela fala. É dessa paz que nós falamos. Justificados, mediante a fé nós temos paz com Deus. O mundo busca a paz, mas nunca vai encontrar, pois ela não está em nada deste mundo. Ela não está nas coisas dessa vida. A tão somente ela está em Cristo Jesus. E portanto, aqueles que estão em Cristo, mesmo diante dos problemas, mesmo diante das aflições, das lutas, podem ter essa paz. Essa paz que excede, que vai além de todo e qualquer entendimento. Louvado seja o nosso Deus. A graça e a paz para a nossa irmã Maria Lúcia, está lá em Campina Grande, né? Está ouvindo aqui a gente, que Deus abençoe. Ela diz aqui: a paz, né? Tenho Jesus, né? Que Deus abençoe, tá certo? Que Deus possa. A Miriam Trajano, né? Nossa irmã Miriam Trajano também. Ela diz aqui: paz do Senhor, paz do Senhor Jesus, né? Bom dia para todos, né? Estão ouvindo. Que Deus abençoe a nossa irmã Miriam, aqui na cidade de Taperuá, né? Ouvindo a gente. Que Deus abençoe a sua vida, a todos os nossos rádio ouvintes, né? Que estão nos ouvindo aqui através da rádio Taperuá FM. A você que está nos ouvindo também através da rádio Shalom FM 87.9. Que o Espírito Santo realmente possa tocar o seu coração. Que o Espírito Santo seja derramado sobre a sua vida, para que você creia no poder do Altíssimo, o Deus eterno, o Deus de toda a glória. Aquele que venceu a morte, aquele que nos deu do seu precioso, precioso Filho, seu Filho unigênito, para que todo aquele que nele cresce não perecesse, mas pudesse ter a vida eterna. Amém, queridos? Louvado seja o nosso Deus. Neste domingo, dia do Senhor, pela manhã nós teremos aqui em Taperuá Escola Bíblica Dominical, né? São temas importantes, né? Sobre a família cristã, princípios para a felicidade no lar. Nós temos um tempo que nós temos vivido, né? De ataque à família, de desvalorização dos princípios, desvalorização do casamento, desvalorização das famílias, ou seja, os princípios da palavra de Deus jogado fora nossos dias. E aí, como cristão, nós devemos estarmos atentos
aqueles que são contra os princípios da palavra de Deus, e não termos comunhão com esses que são contra os princípios, que são contra a palavra de Deus. Nós temos que ter muito cuidado, pedir muito discernimento, muita sabedoria para exercermos a nossa cidadania. Amém? Louvado seja o nosso Deus, que Deus abençoe a todos os amados irmãos. E a gente vai com mais um lindo louvor daqui a pouquinho. Vamos meditar, vamos refletir a palavra do Deus Altíssimo, o Deus de toda a glória. E a gente trazendo esse lindo louvor, essa linda canção, para a glória do nosso Deus. Que o Espírito Santo seja derramado sobre a sua vida. Participa. 98855-5288. Vamos louvar ao Rei da Glória.

0: Engrandecido seja o nome do nosso Deus, né? Uma linda canção, um lindo louvor. O Rei da Glória, o Rei dos Reis, Senhor dos Senhores. Soberano Deus. O Deus infinito. O Deus misericordioso. Deus que, mesmo diante da sua infinita bondade, nos amou de tal maneira. Louvado seja o nosso Deus. Nós temos aqui, né, irmãos participando conosco. Deixa eu ver aqui quem está conosco, né? Nossa irmã Damiana, é isso?
1: Bom dia, irmã Luciana. Bom paz do Senhor. Irmã. Um dia abençoado de saúde e paz. Peço oração pela a saúde também de Eliomar. Mais um ano, irmã Luciana. Ele está completando 65 anos.
0: Amém.
1: Peço aquele louvor, 126, para quem gosta muito desse louvor. E peço oração pela sua família, a família de fato, a de mãe, viu? E eu agradeço muito as orações que eu peço ao irmão Luciano, programa da Igreja Nacional, pela saúde de minha mãe, pela alegria que os filhos têm para ver ela mesmo andando, né, irmão Luciano? Que é através de oração. Deus, ele é fiel em todo o tempo. Mais um ano que a Leomar está completando o ano, irmão Luciano.
0: Amém, que Deus abençoe, né? Que Deus ilumine, né? Nosso irmão Eliomar, né? Completando mais um ano de vida. Amém. Glórias sejam dadas ao nosso Deus, né? E que Deus multiplique, né? Cada dia mais e conceda muitos e muitos anos de vida, né? Que essa data, viu, meu irmão, se repita por muitos anos, né? Irmão que, inclusive, já serviu muito, né? Esteve aqui conosco, né? Na nossa igreja. Glórias sejam dadas ao nosso Deus, a irmã Damiana, a todos, né? Toda a família, a gente, né, coloca diante do Senhor, né? E o Senhor que nos proporciona essa bênção, né? Cada dia que, cada ano que Deus nos dá, é sempre uma oportunidade, né? Para agradecermos, porque quando nós olhamos para as nossas vidas, para tudo aquilo que o Senhor fez, nós olhamos e vemos o que Deus, ele fez. E aí a gente tem muitos motivos, né, para agradecer. Motivos para agradecer ao nosso Deus. Então a gente agradece pela sua vida. Está aqui também conosco a nossa irmã Maria José. Diz aqui bom dia, graça e paz. Amém, minha irmã. Que Deus abençoe também a sua vida, né? Toda a sua família, né? Família abençoada, que Deus esteja abençoando, né? E aí a você que está aniversariando também hoje, que Deus esteja te abençoando, né? Que Deus esteja te dando muitas felicidades, muitos e muitos anos de vida. Amém? Louvado, engrandecido seja o nosso grande, eterno, bondoso, misericordioso. E aí, tudo que a gente poderia, digamos assim, definir de Deus, as palavras ainda são poucas, né? Para agradecer o que ele tem feito e o que ele há de fazer até a vinda do seu filho Jesus Cristo, né? Nós temos recebido chuvas de bênçãos, né? Deus, ele tem nos abençoado com muitas, com sorte de bênçãos espirituais, através do seu Filho, Jesus Cristo. E aí nós agradecemos ao Senhor pela sua vida, agradecemos pela vida de cada um dos irmãos, né, que nos acompanham para a glória do Senhor. Que Deus derrame chuvas de bênçãos.

0: Amém, queridos, louvado e engrandecido seja o nosso Deus, né? Tá aí pra você, lindo louvor, né? Linda canção para a glória do nosso Deus. Deus cuidará de ti. Deus seja louvado. Que Deus seja engrandecido cada dia em nossas vidas. Chegado, queridos, o momento de refletirmos na palavra do Deus vivo. A palavra é viva, a palavra é eficaz, a palavra é poderosa. Ela é apta para discernir os pensamentos e os propósitos do nosso coração. Então vamos ouvir a palavra do Senhor.
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0: Glórias sejam dados ao Senhor. Queridos, nós estamos vivendo dias. Nós estamos, digamos assim, vivendo dias difíceis, de muitas crises, crises política, crises na justiça, mas também nós vivemos uma crise religiosa no cristianismo, onde muitos, e esse texto que eu vou ler como base na mensagem nessa manhã, ele fala um pouco disso. Nós vemos dias de esfriamento espiritual. Nós vemos dias em que as pessoas, aqueles que se dizem cristãos, não têm mais a alegria, o prazer, que quando nós olhamos para os nossos antepassados, como Davi, ele, no Salmo 122, ele diz: alegrei-me quando me disseram, vamos à casa do Senhor. E o texto em Hebreus, capítulo 10, o verso 25, nos diz: não deixemos de congregarmos, como é costume de alguns. Antes façamos admoestações, e tanto mais quando vede que o dia se aproxima. Queridos, nós, é verdade que no meio cristão há muitas pessoas que, digamos assim, vivem e estão decepcionadas. Decepcionada com alguma coisa, com alguma liderança.

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2: Taperoá FM informa. Hora certa.
3: 9 horas e 19 minutos.

0: 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Hora certa.
1: 9:28.
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0: 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Hora certa.
1: 9:49.
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0: 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Hora certa. 9:53.
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1: Taperoá FM informa. Hora certa.
2: 9:57.
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6: 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Hora certa.
7: 10:03.
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2: 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Hora certa.
3: 10:07.
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0: Aperoá FM informa. Hora certa.
1: 10 horas e 10 minutos.
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0: 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Hora certa.
1: 10 horas e 14 minutos.
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0: Aperoá FM informa. Hora certa. Meio-dia e 27 minutos.
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0: Paperoá FM informa. Hora certa.
1: Meio-dia e 50 minutos.
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Beleza, ouvimos nesse primeiro bloco musical Bartô Galeno. Preciso ter alguém, seja o que for, quero ver você toda hora. Também ouvimos Carlos Alexandre nesse bloco musical, Não Valeu a Pena. Obrigado, boa tarde a você que nos acompanha aí através das ondas sonoras da Peró FM 87.9. Também o programa Encontro com o Brega, que está sendo transmitido pelo Facebook. Carlinhos Lira, tá bom? Obrigado, agradeço a você. 13 horas mais 7 minutos, 13 horas mais 7 minutos agora. Até às 4 horas da tarde, juntinho com você, tocando o melhor da música aqui na Taperó FM 87.9, a rádio que é o coração da cidade. Obrigado, boa tarde a você, por onde você estiver agora ouvindo o programa. Obrigado, agradeço a você.

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1: Meus segredos, canta Barrato Galino. Obrigado, Francisco Monteiro, lá em Areia de Baraunas. Natinho, um abraço, amigo Natinho, ligado no programa lá em Areia de Baraunas também. Alô, Natinho. Pede música com José Ribeiro. Obrigado, Natinho. Forte abraço pra você. Pessoal de Areia de Baraunas, muito obrigado a você. Nízia Gonçalves. Obrigado, Nízia. Boa tarde a você, Nízia Gonçalves. Tá ligada no programa também, Nízia Gonçalves. Obrigado, Nízia. Muito obrigado, Nízia. Agradeço a você. E a todos os demais ouvintes, vamos de José Ribeiro aí pro amigo Natinho lá em Areia de Baraunas, lá na Rampa. E a turma da Rampa, obrigado.

João Viola, João Viola, ouvimos João Viola, a despedida, ouvimos José Ribeiro também pra Natinho lá em Areia de Baraúnas, obrigado Natinho, a turma da rampa lá em Areia de Baraúnas, muito obrigado a vocês, Francisco, a todos aí, Joana Nunes lá em Fortaleza, lá no meu Ceará, obrigada Joana, ligadinha no programa lá já em Fortaleza, obrigado Joana, lhe agradeço pelo carinho, tá, Joana Nunes, que ouvinte assídua do programa aos sábados também, obrigada Joana, a você também, a Adriana Filho lá em Santo André, obrigado Adriana, boa tarde a você, Adriana, daqui a pouquinho tem telefone quebrado para Adriana Felinto, lá em Santo André, obrigado Adriana e a todos aí que nos acompanham, forte abraço para vocês, socorro aí no Conjunto Maria Alice, obrigado, socorro, Ariosto, pessoal do Conjunto Maria Alice, Maria Joelma já aqui no bairro do Alto, obrigado Maria Joelma, meu amigo Bá, também abraço aí, obrigado no programa já o amigo Boy na borracharia. Obrigado, agradeço a todos pelo carinho, tá? Aqui com o programa da tarde. 13 horas mais 6 minutos, 16 minutos agora. 1 em 16, Tarcísio Andrade.

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2: Pela FM, programa Encontro com o Brego, vimos o telefone quebrado para Adriana Felinto, lá em Santo André. Obrigado, Adriana. Maria Lúcia. Boa tarde, Maria Lúcia. Conectada no programa também comigo. Forte abraço a todos, tá aí em sintonia. Obrigado a você para participar do programa aqui, pedir sua música. Você pode entrar em contato pelo telefone 839-8855-52. 88, é só mandar seu áudio aqui, pedir sua música através do WhatsApp da Rádio Taperuá FM. Aqui comigo, tá bom? Nessa tarde de sábado, tarde ensolarada, hoje dia 13. Hoje dia 12 do 9 de 2026. Hoje dia 12 de 9 de 2026. Às 13 horas mais 27 minutos. Só ensolarado, a tarde ensolarada, 30 graus, 30

Borracharia, bom, aí na sua borracharia também, Ariosto. É, a todos vocês, meu muito obrigado. A Socorro lá no Conjunto Maria Alice, também Maria Joelma, aqui no bairro do Alto, muito obrigado, Maria Joelma. E aos demais ouvintes, agradeço pelo carinho a todos vocês, tá? Que acompanham o programa do sábado comigo aqui na Taperoé FM 87.9, a rádio que é o coração da cidade. Vamos de Tairone e Cigano!

Alípio Martins, a música Indecisão com Alípio Martins, acabamos de ouvir. Obrigado, Helena Souza, lá no Junco do Seridó. Boa tarde, Helena Souza. Boa tarde, Ana Farias. Obrigado, Ana. É, aí na sua residência, ligada no programa. Maria Gorete, ligada no programa também. Já está conectada no programa, Maria Gorete. Carlos Gabriel, Valdé e Carlos. Aí no Jatobá da Serra, Dona Terezinha também. Mandar um abraço a todos já na comunidade de Jatobá da Serra. Lá no Junco do Seridó, obrigado, Helena Souza. E o amigo Alan Guerreiro. Obrigado, Lena. Um abraço aí para você aí. Também o amigo Alan, aí na cidade de Junco do Seridó, tá bom? Damião Mariano, aí também a turma de Junco do Seridó. Muito obrigado a vocês. Vamos de Reginaldo Rossi. O meu violão, canta Reginaldo Rossi.

Cristiano Neves e essa moça Rita Saudade. Ouvimos com Cristiano Neves nesse bloco musical. Ouvimos Reginaldo Rossi, O Meu Violão. Agora 13 horas mais 43 minutos, 1h43, programa da tarde para você. Encontro com Brega, aqui da Taperoá FM 87.9. Genival Santos. Meu amigo Edmilson Moisés, obrigado Edmilson Moisés, diretamente de São Paulo, capital, obrigado Edmilson, boa tarde a você, tá bom meu irmão? Lá em São Paulo, ligado no programa Edmilson, Aparecida Cida na rua Solon de Lucena, obrigado Aparecida, e também o amigo Vitinho, boa tarde Vitinho, melhoras para o Vitinho, né, que está se recuperando aí, de um problemazinho de saúde, o Vitinho aí, obrigado Vitinho, forte abraço pro Vitinho e Aparecida. Meu amigo Edmilson Moisés, hein, lá em São Paulo. Obrigado, Edmilson. Boa tarde.

Amado Batista veio pra valer com Amado Batista. Meu amigo Chico do rádio lá em Areal, no Brejo Paraibano. Obrigado, Chico, ligado no programa lá no Brejo Paraibano, lá na cidade de Areal, lá no Brejo Paraibano. Nosso amigo Chico do rádio. Forte abraço, Chico. Agradeço a você pelo carinho, tá, meu irmão aí? Pessoal da cidade de Areal, ele que é natural de Santa Luzia do Sabugi. Obrigado, Chico.

Aí José, planta sem raiz. Com o Adair José. Obrigado, José Gírio, lá em Assunção. Alô, Gildo, Dom Laí de família. Um abraço aí, tá, Gildo, lá na cidade de Assunção. Obrigadinho no programa da tarde. Forte abraço, Gildo.

José Augusto, a música Fantasias. Obrigado, Joana Silva lá no Jatobá. Obrigado, Joana. Boa tarde, a Joana tá ligada no programa lá na comunidade de Jatobá da Serra. São 14 horas mais 2 minutos agora. Chegando aí mais música para você agora. Roberto Miranda, obrigado, Vitória Lima lá no Olho d'Água. Abração a Vitória Lima lá na comunidade Olho d'Água de Salgadinho. Valeu, Vitória.

Roberto Miranda e a música esperando você chegar. Ah, 13 horas, 14 horas, mais 6 minutos agora. Obrigado, Cristóvão Ferreira. Boa tarde. Cristóvão Ferreira também conectado no programa da tarde aqui comigo, da Taperó FM 87.9, a rádio que é o coração da cidade. Chegando agora, Lindomar Castilho.

Diretamente de João Pessoa, na capital, Lourdinha, parabeniza o seu esposo Joseni Figueiredo, está aniversário do Joseni Figueiredo, diretamente lá de João Pessoa. Parabéns para o amigo Joseni, a pedido de Lourdinha Lira, hein, lá em João Pessoa. Cristóvão Ferreira, obrigado, Cristóvão Ferreira. Um abraço aí, Lourdinha, valeu, parabéns aí para o amigo Joseni Figueiredo, hoje aniversariando, hein. Valeu, Lourdinha, muita paz, saúde, felicidade, muitos anos de vida para o amigo Joseni Figueiredo, diretamente de Jampa.

0: Lindo Macastilho, visita o Invejoso, com Lindo Macastilho, Cristóvão Ferreira, diretamente de São Paulo, capital. Obrigado, Cristóvão, participando do programa conosco aqui. Seja bem-vindo ao programa, Cristóvão Ferreira, diretamente de São Paulo.
1: Boa tarde, Carlinho. Eu sou Cristóvão Ferreira, Zona Leste, São Paulo. Estou sempre ligado na tapeira do AFM, tá bom? Eu tenho uma boa tarde para você, Deus abençoe e abraço a todos os ouvintes aí, tá bom?
0: Obrigado, Cristóvão Ferreira, lá de São Paulo, capital. Parabéns a Josine Figueiredo, lá em João Pessoa. É, hoje completando 62 primavera, a pedido aí da Lourdinha, a esposa Lourdinha, dos filhos, de todos os irmãos, sobrinhos aqui também. Do programa da Taperó FM 87.9, aí Josene, aniversário lá em João Pessoa. Chegando aí mais música. Aguinaldo Timóteo.

0: Evaldo Freire, ouvimos esse bloco musical. Evaldo Freire, obrigado, boa tarde a você na sintonia do programa. Meu amigo Antônio Roberto, diretamente de João Pessoa, lá do Salão Prints, lá em João Pessoa. Obrigado, meu amigo Antônio Roberto, participando do programa aqui comigo nessa tarde de sábado. Forte abraço, amigo Antônio Roberto. Seja bem-vindo ao programa.
1: Boa tarde, Carlinho Brau. Aqui é Antônio Roberto, aqui de Intermares, na gráfica Preto Sprint, juntamente com o Salão Estudo Pink da minha esposa, onde as meninas estão curtindo o teu programa. Manda aquele abração e desejo tudo de boa no seu programa. Aproveita aí, manda um abração para Cid e Vitinho, aí em Itaperuá, pro mestre Zé da Gata, lá em Anchieta, no Rio de Janeiro, e também para Lia, na cidade do Bacabal. Tenha uma ótima tarde, meu amigo.
0: Obrigado, meu amigo Antônio Roberto, e a turma aí lá, lá no Salão Print aí em João Pessoa, a turma aí que está ligada no programa aí através do nosso site. Obrigado a turma aí em João Pessoa, tá bom, meu amigo Antônio Roberto? Forte abraço a vocês aí em João Pessoa. Quando eu for a João Pessoa, eu vou dar uma passada aí, conhecer aí o estabelecimento do amigo Antônio Roberto aí em João Pessoa. Valeu, lá em Intermares. Obrigado, Antônio Roberto, e a turma aí que está agora com a mão na massa. Muito obrigado a vocês aí, forte abraço. Seja bem-vindo ao programa, você juntamente com a turma aí, tá bom, meu irmão? Aí em João Pessoa, muito obrigado, agradeço a vocês aí, tá bom? Essa turma boa aí em

0: Beleza, ouvimos aí Sandra com
1: meu coração.
0: José Ribeiro, obrigado, boa tarde. Meu amigo Zé da Gata, lá no Rio de Janeiro. Obrigado, Zé, forte abraço, participando do programa aqui comigo. Valeu, Zé, um abração pra você. Seja bem-vindo ao programa da tarde comigo aqui, meu amigo Zé da Gata, irmão do amigo Antônio Roberto, lá na cidade maravilhosa, lá no bairro de Anchieta. Obrigado, Zé, seja bem-vindo ao programa. Boa tarde, Zé.
2: Fala, meu amigo Carlinhos Brau. Abraço, parceiro. Manda uma música aí, manda um alô aí para Antônio Roberto lá em Tamares, a galera do Salão da Arlete, a Cida, mãe do Vitinho, a Lia lá no Maranhão, todos os canutos aí de Itaperuá, e para vocês aí da rádio, meu amigo. É Zé da Gata aqui de Anchieta.
0: Obrigado, Zé. Forte abraço para você e a turma de João Pessoa. Obrigado a turma de João Pessoa. Conectados no programa. Obrigado a vocês aí em Jampa. Também no salão aí da Arlete. Obrigado, Zé, e a turma aí, tá bom? Lá no Rio de Janeiro e também João Pessoa. Boa tarde aqui. Participação de mais um ouvinte no programa da tarde.
3: Boa tarde, Carlinhos Brau. Aqui é Jaciara da Rua Solô de Lucena.
0: Valeu, Jaciara. Obrigado.
3: Boata Azul. Pra oferecer a minha mãe Aparecida, que tá de data nova hoje. Tá bom? Obrigado e bom trabalho.
0: Obrigado, Jaciara aí da Rua Solon. Parabéns à sua mãe hoje aniversariando. Os parabéns para a mãe da ouvinte Jaciara. Mora aí na Rua Solon de Lucena. Obrigado, Jaciara. Muito obrigado a você, tá? E a turma aí da Rua Solon. Parabéns à sua mãe. Só faltou você falar o nome de sua mãe que está aniversariando. Manda um nome para cá. Para mim colocar aqui no programa o nome da aniversariante. Também meu cunhado Josemi lá em João Pessoa, que está aniversariando hoje. Meu cunhado Josemi Figueiredo fazendo aniversário. Maurício Reis, quem sabe sou eu. Vamos com a música aí para você. Obrigado, boa tarde. Agora informa a hora certa para você. São 14 horas mais 22 minutos.

Grande Maurício Reis, Joselita Cristóvão lá em Assunção. Obrigado, Joselita Cristóvão, a família Lima e Lino lá em Assunção, hein? Família Lima e Lino lá em Assunção. Obrigado, Joselita. Forte abraço pra você, Maria, seu pai negro e toda a família, tá bom? Aí em Assunção, muito obrigado, Joselita Cristóvão.

0: Sérgio.
1: Beleza, Paulo Sérgio, quero ver você feliz. A música Jaciara, parabéns a sua mãe. Pede Boate Azul. Olá. E pede também Tairone Cigano. Toco já daqui a pouquinho, tá? Jaciara da Rua Solon. Ela está parabenizando a sua mãe, que hoje está aniversariando. Pede músicas do programa para oferecer a sua mãe hoje, que está fazendo aniversário. Os parabéns aí para sua mãe, tá, Jaciara, da Rua Soló. Boa tarde aí, mais ouvintes participando do programa.
2: Boa tarde, da Rádio Itaperuá FM.
1: É, sim, Itaperuá.
2: O seu nome,
1: Carlinhos
2: Brau. Seu nome aí, que eu me lembro, que eu me esqueci seu nome.
1: Carlinhos Brau.
2: Geraldo.
1: Carlinhos Brau.
2: Chico, Paralício, Venide. Meu filho Felipe, Jurandir Gouveia. Bota uma música aí de Amado Batista pra mim.
1: Toco já, viu?
2: Carlinho, é Carlinho.
1: Carlinhos Braus.
2: Boa tarde, Carlinho. Aqui é José do Distrito, Carlinho. Mandou uma música de Amado Batista pra mim.
1: Toco já.
2: Tô escutando seu programa, tô lavando roupa, bem pertinho do rádio.
1: Obrigado.
2: Tô escutando seu programa, viu? Bota Amado Batista, foi a seca.
1: Muito obrigado,
2: tô
1: José.
2: Tô escutando aqui, viu? Bom,
1: daqui a pouquinho, tá bom?
2: Para o Jussara, né? Chega com o nome dela daqui, morando na Rua Solon. A sobrinha de Maria Rita. Jussara, sei lá como é o nome.
1: Jaciara.
2: Viu? Tchau. Fique com Deus, Jesus abençoe. Também pertinho do rádio, viu?
1: Muito obrigado
2: tchau.
1: A você também, tá bom?
2: Fique com Deus,
1: Jesus. Toco já pra você, tá bom? Agora vem Tairone Cigano, a pedido aí da Jaciara, lá da Rua Solon.

Silvano Salles pra você, Silvano Salles. Nesse bloco musical, ouvimos Tyrone Cigano, Simples Novela, nesse bloco musical. Obrigado aí a Ricardo Farias. Pede a Beleza da Rosa com José Ribeiro pra o seu pai Natinho, lá em Areia de Baraúnas. Obrigado, meu amigo Ricardo Farias, aí em Areia de Baraúnas. Vamos de Boate Azul pra Jaciara. Ela manda pra sua mãe, hoje aniversariando, aí na rua Solon. Jaciara, boa tarde a você e toda a sua família, seu pai Mirino, tá bom? E seus familiares. Parabéns à sua mãe, também para o meu cunhado José de Figueiredo, lá em João Pessoa, que hoje está aniversariando. Ah, vem com Bruno Marrone, Boate Azul. São 14 horas mais 36 minutos agora.

Bruno e Marrone, boa de azul aí pra Jaciara. Jaciara, manda pra sua mãe. Hoje aniversariando a mãe da Jaciara. Agora é você que trabalhava na Energisa, era, eu acho, que tinha uma filha do amigo Birino, que trabalhava na Energisa aqui em Itaperuá. Não sei se é você ou uma das suas irmãs, que eu ia lá várias vezes para realizar atendimento com uma pessoa aí da sua família. Acho que era sua irmã ou era... ela era filha de Birino, é filha de Birino. Então, ou é você ou sua irmã, tá bom, Jaciara? Um abraço para você. Ou você é a mãe da atendente da Energisa. Forte abraço para você e todos da família, tá bom, Jaciara? Que acompanhou o programa, que tá acompanhando o programa e pediu essa música aí com a música Folha... Boate Azul. E Tairone Cigano. Agora vamos de Amado Batista, Folha Seca, para ouvinte lá. Tá lavando roupa e acompanhando o programa da tarde. Obrigado. Ela manda para Geraldo, todos da família, os amigos também. Muito obrigado a você. Cuidando dos seus afazeres e acompanhando o programa também. Muito obrigado. A gente toca para você. Amado Batista, a música Folha Seca, tá bom?

0: Amado Batista, música Folha Seca, para mais um, atenda mais um pedido musical aqui para o programa. Obrigado, boa tarde a você. Vamos trazer a beleza da Rosa, pedido aí de
1: Financie com a
0: Ricardo Farias para o seu pai Natinho, lá em Areia de Baraúnas, lá na Rampa. Muito obrigado a vocês lá da Rampa, de Areia de Baraúnas, comunidade Areia de Baraúnas. Muito obrigado a todos vocês em sintonia com o programa da tarde, tá bom? José Ribeiro, A Beleza da Rosa, 1973.

Beleza, Genival Santos, Pecado do Amor, com Genival Santos aqui no programa. Obrigado, boa tarde a você, na sintonia, agradeço pelo carinho. Pedro Gomes, lá em São Paulo, obrigado, Pedro Gomes. Pode abraçar o amigo Pedro Gomes, lá em São Paulo. Pede uma música aí com quem? Com Cassandra Salissa, música O Desenho. Valeu, Pedro Gomes, lá em Sampa. Daqui a pouco eu vou pesquisar aqui essa música com a Ale, com a Cassandra Salissa. É a música O Destino. Valeu, Pedro Gomes, lá em São Paulo, capital. Forte abraço, Pedro. Tá ligado em um programa lá em São Paulo, capital. Forte abraço, Pedro. Conectado no programa comigo aqui. Ouvimos também José Ribeiro nesse bloco musical. José Ribeiro nesse bloco musical. Reginaldo Rossi, agora Coração em Fogo.

Obrigado, Pedro Gomes, pediu Cassandra Salissa o desenho, tocamos aqui pra ele lá em São Paulo. Obrigado, Pedro Gomes, tá ligadinho no programa. Maria Goreta da Noite Toba da Serra também, boa tarde. Ouvimos Reginaldo Rossi, Coração em Fogo, nesse bloco musical, agradecendo a você pelo carinho na sintonia, tá tocando o melhor da música aqui até as 4 horas da tarde. Muito obrigado, agradeço desde já. Agora são 15 horas em ponto aqui na cidade de Itaperuá, 15 horas em ponto.

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1: Águas Lindas com Carlinhos Braus, a música Águas Lindas. Também Sidney Magal, Meu Sangue Ferve por Você. Parabéns aos aniversariantes de hoje. A mãe da Jaciara, que está aniversariando, mora aí na rua Solorras. Parabéns também para meu cunhado José N. Figueiredo, lá em João Pessoa, fazendo aniversário também. Vou tocar para vocês uma música com The Fibres. Boa sorte para todos os aniversariantes de hoje, deste sábado, na data de 12 de setembro de 2026. Que Deus ilumine vocês, cubra de bênçãos todos os aniversariantes de hoje. Daí pra você, boa sorte, canta!

Amado Batista, linda música, Favela, sucesso do Amado Batista, tocamos aí pra você nesse bloco musical, Águas Lindas, nesse bloco musical aqui da Taperoá FM 87.9. Forte abraço pra você aí que nos acompanha sempre aqui com o musical. Aqui vai o meu abraço pra todos vocês, informando a hora certa, 15 horas mais 18 minutos. Assis Andrade.

Obrigado, música com Tarcísio Andrade. Obrigado, Ana Maria, lá no Mineiro da Volta. Obrigado, Ana Maria, tá ligada no programa lá no sítio Mineiro da Volta. Pede uma música do Reginaldo Rossi. Vou tocar pra você, Ana Maria, do Reginaldo Rossi. Vou começar tudo de novo. Obrigado, Ana Maria, e todos aí da comunidade Mineiro da Volta, tá bom? Obrigado, boa tarde, Maria. Ana Maria.

Obrigado, Ana Maria, aí na comunidade Mineiro da Volta, município de Itaperuá. Um abraço a turma lá. Manda um abraço o meu amigo, meus amigos aí da comunidade Mineiro, aí do sítio Mineiro, tá bom? É, aí sempre na escuta do programa também. Meu amigo Erivan, aí no sítio Mineiro, deixa eu ver. Ariano de Chico Ambrosio, mora aí próximo também. Manda um abraço ao amigo Ariano e família aí na região do Mineiro da Volta. Todos aí que moram nessa comunidade aí. Um abraço pra vocês, tá bom? Ana Maria pediu música com o Reginaldo Rossi. Muito obrigado a você aí. E todos aí do Mineiro da Volta, tá bom? Ligada no programa da tarde. Vamos de... Bartô Galeno, 1976. A música Voltei.

Estou Galeno, a música Voltei. São 15 horas mais 27 minutos agora. Cristiano Neves.

programa, meu amigo Tota Vidal, lá no C de Abraão. Obrigado, Tota Vidal. Boa tarde, Tota. Também seu pai, Zé Mané. E todos da família aí, Tota Vidal. Forte abraço pra você, meu irmão, aí no C de Abraão. Município de Areia de Araúnas. Obrigado, Tota.

0: Zezo pra você, a música Mulherão da Porra com Zezo. São 15 horas mais 34 minutos, participando do programa também Socorro, do Conjunto Maria Alice. Boa tarde, Socorro!
1: Carlinho, aqui é Socorro do Conjunto Maria Alice. Carlinho, eu gostaria de escutar aquela com Maurício Reis, Pode Quebrar Minha Costela. Aí eu ofereço a você e todos os locutores, ofereço a Marisa, ofereço a Zé Camilo, Ronaldo, Luciano, Zé Rival, Deusi, a Inês Rufino, a outra Inês amiga minha, a Ângela, a Adélia, a Joelma, Socorro de Gilberto, Damião da Árvore, Gelvânia, a Josélia lá no distrito, Geraldo, Felipe, Benício e Alice, oferecendo a seu Martim Bacurau, oferecendo a Nilda do Frango, oferecendo a Toninho do Relógio, Maria de Chaga, Jussara, Lula Avelino, a Baísa, Baísa, um cheiro, Baísa. Enfim, a todo mundo, viu? Tô ligadinha, né?
0: Obrigado, Socorro.
1: Você sabe.
0: Obrigado, Socorro. Daqui a pouco eu toco pra você. Socorro, Maurício Reis. Bate coração, daqui a pouquinho.

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1: Zez, e a música Mulherão da Porra aí com Zez. Obrigado, boa tarde a você. Aprenda coração com Maurício Reis para Socorro que pediu. Obrigado, Socorro, ligado no programa da tarde. Forte abraço, Socorro, a todos do conjunto. Maria Alice, muito obrigado a todos lá, ligados no programa da tarde comigo. Mineiro da Volta, obrigado lá no Seri Abraão. Meu amigo Tota Vidal e família Seri Abraão. Obrigado, Tota. Forte abraço a todos.

0: É pra você, tá aí pra você o sucesso do momento, obrigado. Ouvimos Roberto Miranda, este bem, abraçar vocês aí. Santa Luzia do Sabugi, alô Santa Luzia do Sabugi, minha cidade natal, tá, Osana? Eu sou também aí natural da cidade de Santa Luzia do Sabugi, ela tá escutando o programa lá, obrigada a você, tá, Osana, lá em Santa Luzia do Sabugi, e manda aqui seu pedido musical.
1: Boa tarde, sou Osana de Santa Luzia, quero pedir a música Fernanda no menos para oferecer o meu esposo, o Francisco, e a todos que estão nessa rádio maravilhosa. Esquecendo vocês. Uma boa tarde, um bom fim de semana.
0: Obrigado, Osana, aí na cidade de Santa Luzia do Sabugi, ligada no programa da tarde. Um forte abraço para você aí, todos aí do Vale do Sabugi, tá, Osana? O seu esposo e todos da família aí. Abraçar a minha família aí, tá, Osana? Eu sou da família aí do prefeito Henri, aí na cidade de Santa Luzia do Sabugi. É meu primo legítimo, Henri, ele mora aí, é o prefeito da cidade de Santa Luzia do Sabugi. Eu mando um abraço à família Lira, que pertence aí ao prefeito Henri, aí Zezé, a Lúcia, que é minha tia, Maria Lúcia. Muito obrigado a vocês aí de Santa Luzia do Sabugi, tá? A Osana, eu sou também natural daí da cidade de Santa Luzia do Sabugi. Pra você tem Fernando Mendes, 1973, recordações. Valeu, Osana, obrigado.

Recordações com Fernando Mendes. Ouvimos aqui no programa essa linda música Recordações, Corações, com o nosso cantor mineiro Fernando Mendes, que deixou os palcos. Fernando Mendes já não faz mais shows, ele foi afastado dos palcos por problemas de saúde. O grande cantor e compositor Fernando Mendes. Bartô Galeno, Nesta Casa Onde Morou Felicidade.

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1: 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São 15 horas mais 50 minutos. Agora Genival Santos. Na velocidade do meu pensamento, canta Genival Santos.

0: Genival Santos, na velocidade do meu pensamento. 15 horas mais 53 minutos agora, 3h53, programa da tarde. Zezinho Barros.
1: Zezinho Barros, é só.

Muito bem, pessoal, muito bem, amigos e amigas, muito obrigado por aqui. O programa está chegando ao seu finalzinho nessa tarde de sábado, desde as 13 horas aqui com vocês na Taperoá FM 87.9 com o programa Encontro com o Brega, que volta no próximo sábado, tá bom? Estarei aqui no próximo sábado com mais um programa no ar, Encontro com o Brega, de todos os sábados aqui comigo. Taperoá FM 87.9. Foi um prazer estar com você aí, o pessoal da live do Facebook, pessoal do link da rádio, pessoal do da frequência 87.9 Taperoá FM. Obrigado, tá? Fiquem com Deus, pessoal. Um ótimo final de semana pra vocês. Um forte abraço. Parabéns aos aniversariantes que foram citados os nomes aqui, tá bom? No programa de hoje. Sábado que vem estarei de volta aqui a partir das 13 horas com mais um programa Encontro com Brega. Fiquem com Deus. Um forte abraço e até o próximo programa.

0: Peroá FM informa. Hora certa. 16 horas. 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
1: Gente, tem uma canção que faz parte da nossa história. Ela marcou a nossa vida. E eu tenho certeza que essa música, ela marcou a vida de muita gente. Já ouvimos muitos testemunhos que essa canção, através dessa canção, Deus operou milagre na vida de pessoas. Na vida de pessoas conhecida nossa também. E eu queria, essa canção ela é tão especial para nós, que eu queria ouvir primeiro na voz de vocês. Amém? Assim, ó.

Alléluia. Nós já ouvimos muitos testemunhos dessa canção. Muitos. Coisas que às vezes eu olho e me pergunto: como pode, né, uma música mudar a vida de uma pessoa? Mas não é em si a música. A música é só a ferramenta, é só o transporte que o Espírito Santo de Deus usa para chegar até o coração das pessoas. Muitas vezes você não tem a oportunidade de bater na porta de uma pessoa e dizer: olha, eu tenho uma palavra para você. Muitas vezes a pessoa não vai aceitar, o coração dela está duro, o terreno ainda não foi preparado. Mas ela ouve no rádio uma canção, naquele momento de dor, de angústia, ela está dentro da casa dela, e a canção entra e prepara o terreno. E o Espírito Santo de Deus fala com ela ali em silêncio. Amém? Às vezes eu me pergunto para Deus: por que tanto zelo, por que tanto cuidado comigo, que eu sei que não sou merecedor? E às vezes eu fico me perguntando: será se é por algo que eu fiz, alguma obra? Mas eu tenho certeza que não. Eu fico sempre a me perguntar. Então essa canção disse exatamente o que eu queria dizer.

0: Aleluia!
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2: Boa noite, meus irmãos. Que a graça e a paz do Senhor Jesus esteja com todos nós.
3: Amém.
2: É uma grande alegria podermos estar reunidos em mais um dia do Senhor para juntos engrandecermos o seu nome, bendizermos a sua majestade e sermos edificados pela sua santa e bendita palavra. Como é bom podermos encontrar os irmãos na casa do nosso Deus para celebrarmos a sua presença. Vamos abrir as escrituras. Eu convido você a abrir a sua Bíblia na epístola escrita aos Romanos. Nós vamos fazer a leitura no capítulo de número 5. Iremos ler apenas os dois primeiros versículos. Romanos, capítulo 5, versos 1 e 2. Nós estamos em uma série de exposições na carta aos Romanos. Se você quiser conferir as ministrações anteriores, é só você acessar as plataformas digitais da nossa igreja. Conforme você achar o texto, se você tiver possibilidade, eu convido a se colocar de pé para a leitura da palavra do Senhor. Romanos capítulo 5, verso 1 e 2. Assim nos diz a palavra do Senhor: justificado, pois, mediante a fé, temos paz com Deus por meio de nosso Senhor Jesus Cristo, por intermédio de quem obtivemos igualmente acesso, pela fé, a esta graça na qual estamos firmes, e gloriamo-nos na esperança da glória de Deus. Que o Senhor nos abençoe com a sua palavra. Curve sua fronte, feche seus olhos, vamos buscar a iluminação do Espírito Santo. Querido Deus, nossos corações estão encharcados de alegria pelo privilégio que o Senhor nos concede de estarmos em Tua casa, reunidos em Tua presença, para celebrarmos o Seu nome, engrandecermos o Senhor por todos os atos deste culto que já nos trouxeram até aqui. Nesse momento nós temos ao nosso alcance a Sua palavra e nós cremos que o Senhor fala através dela, e nós cremos que o Senhor manifesta a Sua vontade por meio dela. E é por isso que nesse momento, Espírito Santo, Tu que sonda nossas mentes e os nossos corações, Tu que esquadrinha os nossos passos, o Senhor que nos trouxe até aqui, fale conosco nesta noite mais uma vez. Edifica nossos corações, conforta, consola as nossas almas. Se preciso, nos confronte, nos corrija, mas não permita que deixemos este lugar da mesma maneira como nós chegamos até aqui nesta noite. Se aqui entre nós, ou a nos acompanhar à distância, houver alguém, Senhor, que ainda não conhece a Teu Filho como o único e suficiente Salvador de sua vida, que nesta noite cadeias possam ser rompidas e pecadores libertos do domínio da morte para o louvor do Teu Santo Nome. Fala conosco, Espírito Santo. Nós queremos ouvir a Tua voz. É isso que nós Te pedimos. Em nome de Jesus Cristo. Amém. Poder sentar, meus irmãos. Absolvidos da ira e destinados à glória. Chegamos à primeira curva da epístola escrita aos Romanos. Do primeiro até o terceiro e quarto capítulo, o apóstolo Paulo mostrou-nos a necessidade de uma restauração. As coisas criadas por Deus, incluindo os seres humanos, distanciaram-se do Senhor de uma forma implacável, sendo consumidos e denegridos pelos seus próprios atos de pecado diante do nosso Criador. Os homens

0: tentaram de muitas formas e de muitas maneiras buscar caminhos que os levassem de volta a uma comunhão com o Eterno. Em todas as suas tentativas fracassaram. E Paulo mostrou-nos não apenas a necessidade de uma justificação diante de Deus, mas a verdade de que por nosso próprio esforço e com base nas nossas próprias obras, simplesmente jamais alcançaríamos esse objetivo. No quarto capítulo que antecedeu este, sobre o qual nós iniciamos uma reflexão hoje, o apóstolo Paulo evoca a figura do famoso patriarca Abraão, personagem central na história do povo de Israel e do qual todo israelita se orgulhava de ser descendente, filhos de Abraão. Mas Paulo vai mostrar que nem mesmo o grande patriarca Abraão, conhecido e eternizado nos anais da história bíblica como o pai da fé, nem mesmo ele obteve justiça mediante as obras, ou foi justificado por meio dos preceitos estabelecidos na lei. A sua justiça estava firmada em Cristo, e por meio de seu filho ele consegue ver o Senhor, e diz a Escritura que ele viu o Senhor e alegrou-se em ver o Senhor, ainda que por uma sombra, sem um discernimento claro e a maravilhosa acessibilidade que hoje está à nossa disposição. Mas agora, nesses dois primeiros versos, o apóstolo Paulo irá nos introduzir na doutrina mais substanciosa e central de toda a Escritura. A verdade máxima que sustenta o pilar desta igreja e que tem sido afirmada ao longo de mais de 500 anos, desde o dia em que um monge agostiniano olhou para a Bíblia e viu uma verdade gloriosa, que a justificação é único e exclusivamente por meio da fé. Paulo vai nos apresentar essa doutrina, irá mostrar que essa justificação altera o nosso passado, determina uma mudança no nosso presente e nos estabelece um futuro glorioso, do qual aguardamos ansiosos no cumprimento cabal de todas as promessas de Deus. Ele irá nos apresentar essa maravilhosa verdade, que fomos absolvidos da ira que pairava sobre nossas cabeças e agora estamos destinados a viver eternamente ao lado do nosso Deus. Eu gostaria que você deixasse a sua Bíblia aberta nesse capítulo 5 de Romanos, nesses dois versos apenas, e percorrer esse texto com você nessa noite, a fim de compreendermos como fomos absolvidos da ira e agora somos destinados à glória celestial. Mas no primeiro verso existem informações que são dignas de meditação. A primeira coisa que eu quero destacar é o caráter jurídico que o apóstolo Paulo dá ao trazer essa doutrina. Ele começa o texto dizendo: justificados mediante a fé, temos paz com Deus por meio de nosso Senhor Jesus Cristo. A expressão chave desse primeiro verso é exatamente o termo justificar. O apóstolo Paulo vai, a partir desse instante, criar uma linguagem preenchida de uma certa narrativa jurídica. Os seus argumentos têm um caráter forense. E Paulo é como se estivesse imaginando um tribunal, um juízo. E agora a sentença é emitida por Deus e Deus decretou que essas pessoas que nele creram, por meio de Jesus Cristo, agora são justificadas. Mas quando nós falamos de justificação, nós estamos falando de um ato. Um ato soberano de Deus, executado por Deus, e não de um simples processo. Quando nós pensamos em santificação, aí nós entendemos que isso se trata de um processo. Afinal, o Senhor vai nos lapidando e nos moldando com o passar dos dias e com o passar do tempo, conforme crescemos na graça e no conhecimento da sua palavra. Mas a nossa salvação, ela não foi alcançada por meio de um processo. A nossa salvação também não foi obtida por meio de um esforço próprio, como o capítulo 4 já nos mostrou. A nossa salvação, ela foi decretada, ela foi estabelecida, e ela simplesmente não pode ser revogada ou inutilizada, porque ela foi decretada pelo juiz de toda a terra. E ele afirmou que nós agora somos justos. E essa justificação, este ato estabelecido por Deus, é algo glorioso nas Escrituras. Porque a justificação não é algo que Deus faz em nós, mas Deus faz por nós. Não acontece dentro de nós, mas fora de nós. Não foi em nosso próprio coração que brotou essa justificação, mas ela nos foi imputada. Uma ação monérgica do Espírito Santo, por meio de um preço que foi pago, e foi pago por Cristo, para que eu e você possamos ser reconhecidos como justos diante de Deus. Somos pecadores, temos falhas, existem em nós tantas avarias, tantas coisas que precisam ser ajustadas, mas ainda assim a Bíblia afirma de uma maneira categórica: Deus nos justificou. E essa justificação, ela não é em grau, Não existe graus de justificação. Pessoas mais justas, pessoas menos justas. Não! Essa justificação ela é instantânea, ela é completa, é cabal. Um homem é justificado por inteiro, ou ele simplesmente não é justificado. Não existe meio crente, não existe quase crente, não existe meio cristão, quase cristão. Ou nós somos filhos de Deus, ou nós somos filhos do diabo, ou nós somos luz, ou nós somos trevas, ou nós pertencemos a Cristo, ou desconhecemos Cristo, ou viveremos no céu, ou habitaremos para sempre na destruição. Não existem meio termos, não existem alternativas paralelas, não existem caminhos que possamos trilhar longe dessa estabelecida verdade da Escritura. O Senhor nos justificou, e se Ele nos justificou, então nós pertencemos a Ele. A justificação, irmãos, ela traz sobre nós essa maravilhosa certeza. E Paulo vai falar de algo aqui que alterou o nosso passado, que muda o nosso presente e que transforma nosso futuro. Pois pelo simples fato de que já somos perdoados. A justiça que sustenta esta verdade não está em nós, mas está em Cristo, e ela foi creditada em nós por Deus. E é por isso que em 2 Coríntios capítulo 5 verso 21 o apóstolo Paulo vai dizer: aquele que não conheceu o pecado, ele o fez, isso é o diabo, deixa para lá, ele o fez pecado por nós, para que nele fôssemos feitos a justiça de Deus. Ele está falando de Jesus Cristo. E ele está dizendo algo muito claro: olha, Cristo não tinha pecado, mas ele toma sobre si os nossos pecados, ele toma sobre si as nossas transgressões, ele toma sobre si a nossa culpa, para que nós fôssemos justos diante do Senhor. A justiça de Deus então ela é aplicada, mas ela é aplicada sobre Cristo. A ira de Deus foi derramada, mas ela foi derramada sobre Cristo. O castigo de Deus foi cumprido, porque o salário do pecado é a morte de Cristo. A consequência da nossa transgressão, do nosso erro, do nosso equívoco, abateu-se sobre Cristo. E é por isso que nessa noite nós temos que vibrar de alegria e de entusiasmo, porque Cristo morreu a nossa morte, para que nós vivêssemos a sua vida. Entende? E ele vai dizer ainda em Filipenses capítulo 3, o verso 9, e ele vai afirmar: e ser achado nele, não tendo justiça própria que procede de lei, senão a que é mediante a fé em Cristo, a justiça que procede de Deus. Você compreende? Que está baseada em Cristo, que se sustenta em Cristo, que está firmada em Cristo. A primeira coisa que Paulo vai nos ensinar é que a nossa justificação, ela foi um ato. Ela não é um processo. Você não está caminhando para ser salvo. Você já é salvo e remido no sangue do Cordeiro de Deus. Você não está fazendo boas obras para ganhar o céu. Você vai para o céu por causa das obras de Jesus Cristo. Entende essa maravilhosa doutrina? Ela sustenta a nossa vida. Porque ela está nos mostrando que a justificação é um ato declarado por Deus. E que Deus é esse? Paulo está descrevendo Deus como um juiz. Os juízes da terra mudam seus decretos de acordo com as suas conveniências, mas esse decreto foi ecoado na eternidade. Passarão os céus e a terra, e esse decreto permanecerá para sempre, e ele simplesmente não pode ser mudado. Essa justificação ela é recebida pela fé, mas a fé não é a causa instrumental, ela não é meritória. A fé não remove a culpa, nem tampouco remove o castigo. Talvez você me diga: mas eu sou uma pessoa que tenho fé, mas isso não justifica você, mas isso não remove a culpa de você. A fé é apenas um instrumento de apropriação dos benefícios da redenção. Eu tenho fé em Jesus, mas não é essa fé que me libertou. Eu tenho fé em Jesus, e por meio da fé eu me aproprio de tudo o que Cristo fez, e Cristo é suficiente para mim. E é por isso que Paulo vai dizer: justificados, pois, mediante a fé. A justificação, ela é unicamente por intermédio de Jesus Cristo. Não existe outro Salvador, não existe outro caminho, não existe outra alternativa, não há outra rota, não tem outro nome pelo qual importa que sejamos salvos. O único que pode te salvar se chama Jesus Cristo. E mais ninguém. E absolutamente mais ninguém. A Escritura não atribui a nenhum outro personagem bíblico. E quantos personagens fantásticos nós temos descritos nas escrituras, mas nenhum deles tem o poder de se colocar diante de Deus e justificar você. Apenas Jesus Cristo. Unicamente Jesus Cristo. E é por isso que João Calvino certa vez afirmou nas Institutas: nós somos aceitos por Deus não porque somos justos, mas porque Cristo é a nossa justiça. A salvação é um ato, mas isso não significa que eu deixei de pecar. Eu peco por palavras, pensamentos e ações. Eu peco até dormindo. Eu peco quando vou, quando venho. Eu peco o tempo todo. Eu sou pecador. Então isso significa que eu vou perder a minha salvação porque eu agora continuo pecando mesmo depois de Cristo ter me justificado? Não. Porque essa justiça não foi imputada a você com base naquilo que você faz ou fez. Essa injustiça foi imputada a você por base daquilo que Cristo realizou. E é por isso que nós afirmamos de forma categórica, inequívoca e sem qualquer receio: aquele que foi salvo por Cristo simplesmente não pode perder a sua salvação. Não pode. Certa vez alguém me perguntou em uma aula de seminário: pastor, eu posso perder a minha salvação? Eu disse: depende de quem salvou você. Se quem salvou você foi Jesus Cristo, nem poderes, nem alturas, nem profundidades ou qualquer outra criatura poderá separar você do amor de Deus que está em Cristo Jesus. Se foi Cristo que salvou você, não importa o quão débil seja a sua vida, o quão deficiente seja a sua história, não importa o quanto pecador você possa ser, se Cristo salvou você, a justiça de Cristo está imputada sobre você e nele você tem segurança eterna. Agora, isso não é um passaporte para você viver uma vida torta, para viver uma vida desregrada, para viver uma vida entregue às suas próprias paixões e dizer: já que eu sou salvo e não vou perder a salvação, então agora eu vou pintar o 7 e vou desenhar o 8, vou pular o carnaval e depois eu volto no domingo seguinte, está tudo certo. Não é assim que funciona. Porque um salvo, ele vive como salvo. Deus diz que ele preparou boas obras. Para quê? Para que nós andássemos nelas, para que nós vivêssemos elas, para que nós exercêssemos elas, para que nós aplicássemos ela à nossa vida. Então o salvo, ele não pensa desse jeito. O justificado, ele não tem essa postura. O justificado, ele olha para as suas fragilidades e os seus pecados e ele se quebranta diante de Deus e ele se entristece pela sua transgressão e ele busca a misericórdia do Senhor a todo momento. O verdadeiro justificado, ele compreende a sua debilidade e ele exalta ao Senhor, porque mesmo sendo quem somos, apesar do que somos, Cristo nos salvou. Compreende? Você precisa parar de viver tentando compensar os pecados que já foram perdoados. Você precisa entender que nós lutamos contra o pecado não para sermos aceitos, mas porque nós já fomos aceitos por Deus. Nós lutamos contra o pecado não é para alcançarmos a benevolência do Senhor. Nós lutamos contra o pecado porque já provamos a benevolência do Senhor. Então existe em nós uma necessidade, uma busca contínua de sufocar os impulsos de nossa natureza caída, de submeter, subjugar as inclinações pecaminosas do nosso coração. E isso muda completamente a nossa perspectiva. A primeira coisa que Paulo então vai nos mostrar é que nós fomos justificados em um ato solene de Deus. Jesus salvou você e ninguém pode apagar esse decreto. Ninguém. E é por isso que nós afirmamos que vamos morar no céu. Mesmo sendo quem somos, mesmo tendo os problemas que temos, mesmo possuindo as deficiências que possuímos, nós vamos morar no céu. Porque eu não vou para o céu baseado no que eu faço. Se nós formos para o céu baseado naquilo que nós fazemos, a gente não sobe o primeiro degrau da escada. A gente não passa nem do primeiro batente. Quem é que já pecou hoje? Só eu? Eu pequei hoje. E você também. Então, se o céu depender daquilo que nós fazemos, nós estamos perdidos. E é isso que o mundo não entende. E eles vão dizer que nós somos arrogantes, presunçosos, soberbos, porque nós dizemos que somos salvos e vamos morar no céu. E na mentalidade deles isso é arrogância, porque eles estão lutando para alcançar a justificação, eles estão lutando para alcançar a aprovação. Eles não entendem que Jesus já fez tudo, realizou tudo, e o que ele fez é suficiente para que eu seja declarado justo e possa viver no céu. A justificação então altera o meu passado, o meu presente e o meu futuro. Olha o que ele vai dizer no verso 1 ainda. Justificados, pois, mediante a fé, nós temos paz com Deus. Para aí. Nós temos paz com Deus. Paulo agora vai discutir a natureza do nosso relacionamento com o Senhor. Não tem a ver com emoções. Não tem a ver com sentimentos. Aqui ele não está falando da saudação cristã, graça e paz, paz do Senhor, paz de Deus, paz de Cristo. Só não pode dar paz de Maria. Mas o resto pode. Entende? Ele não está discutindo esse tipo de saudação. Ele não está falando da paz que excede todo o entendimento, que tem a ver com o nosso estado emocional diante dele. Não é disso que Paulo está falando. Paulo está falando de uma tragédia que finalmente foi interrompida. Paulo está falando do maior problema que a humanidade precisou conviver com ele e que agora já não nos afeta. Paulo está falando da inimizade que se estabeleceu entre os homens e o Criador desde o dia que o homem deu as costas para o Criador. Paulo está dizendo que esta inimizade, ela agora foi suprimida. E quando Deus nos declarou justos, ele agora reabilitou o nosso relacionamento com ele. Então com ele agora nós temos paz. O que é que Paulo então está dizendo? Que Deus deixou de ser o meu inimigo. E a inimizade que havia entre mim e o Senhor, ela simplesmente foi extinta. E aí uma verdade dura, mas difícil surge no texto. Deus não é amigo de todas as pessoas. E o Tiago vai dizer que a amizade do mundo se constitui numa inimizade contra quem? Deus. Mas aí a imensa maioria das pessoas gosta de um versículo muito famoso. Colam na traseira dos seus carros, colam na porta das suas geladeiras, aquele texto que diz: se Deus é por nós, quem? Que coisa fantástica. Mas se Deus for contra você? E se Deus for contra você, quem livrará você? Sim, Deus é contra o adultério, Deus é contra a prostituição, Deus é contra a mentira, Deus é contra o roubo, Deus é contra a corrupção, Deus é contra a infidelidade, Deus é contra a fornicação, Deus é contra as práticas ilícitas, Deus é contra toda a prática de injustiça, Deus é contra o assassinato, Deus é contra os pecados que estão enraigados nessa sociedade. Deus é inimigo deste mundo, porque este mundo tornou-se inimigo de Deus quando o abandonou. E nós estávamos nessa tragédia. Nessa terrível tragédia, éramos inimigos de Deus. Mas aí Paulo diz uma coisa maravilhosa: Deus deixou de ser o nosso inimigo, porque quando fomos justificados, nós agora temos paz com Deus. Irmão, você entende isso? Eu acho que você não entendeu isso. Deus é teu amigo. Deus é teu amigo. Você tem um relacionamento com Deus. Deus, ele tem um relacionamento com você. A inimizade foi rompida, a inimizade agora foi vencida, foi restabelecido o estado primário. Nós agora temos acesso a ele, nós agora temos comunhão com ele, nós agora podemos dizer: o Senhor é nosso amigo e anda conosco. A maior bênção, meu irmão, não é o alívio psicológico das pressões dessa vida que você tem que suportar. A maior bênção é você saber que você agora tem uma reconciliação objetiva. Você pode falar com Deus e Deus ouve a sua oração. A cruz não mudou o humor de Deus. A cruz satisfez a justiça que a lei exigia. Entende? Compreende? Deus não deixou de ser justo. Existe um engodo na cabeça de muitas pessoas. Eu me lembro de um crente que certa vez disse para mim: pastor, eu não gosto de ler o Velho Testamento não, só gosto do Novo. Mas por quê? Porque no Velho Testamento Deus é muito brabo, é muito sangue, é muita morte, é muita fogueira, é muita estaca, é muita pedra. E no Novo Testamento Deus é mais bonzinho, é mais light, é mais tranquilo. Eu disse: você já leu a história de Ananias e Safira? Foi o que Deus fez com Ananias e Safira? Matou. Deus mata. É, cuidado. Deus matou Ananias e Safira, por quê? Porque pecaram contra Deus. É a mesma coisa. O Deus do Novo Testamento é o mesmo Deus do Antigo Testamento. A ira de Deus contra o pecado no Antigo Testamento continua no Novo Testamento. A questão é que a cruz satisfez essa ira e atendeu toda a lei. E mediante aquilo que foi feito na cruz, nós temos paz com Deus. Entende? Paulo vai dizer em Colossenses capítulo 1, verso 20 até o verso 22. Residisse toda a plenitude, e que havendo feito a paz pelo sangue da sua cruz, por meio dele reconciliasse consigo mesmo todas as coisas, quer sobre a terra, quer nos céus, e a vós outros também que outrora erais estranhos e inimigos no entendimento por causa das vossas obras malignas, agora porém vos reconciliou no corpo da sua carne mediante a sua morte, para apresentar-vos perante ele como santos. Porque nós temos amizade com Deus, porque nós podemos entrar na presença de Deus, porque Deus não nos fulmina aqui agora, porque Ele está nesse lugar, porque quando Ele olha para nós, primeiro Ele vê o ato declarado da nossa justificação, Ele vê a marca do sangue do Cordeiro em nossa fronte, e Ele então compreende que nós somos o seu povo, e ainda que tenhamos pecados e falhas, somos um povo santo, lavado e remido no sangue do Cordeiro da nova aliança. É por isso que a graça dEle está sobre nós. E é por isso que o amor dEle paira sobre as nossas cabeças. Porque antes nós éramos estranhos para Deus. Jesus disse uma coisa muito séria. Ele disse que haverá um dia em que as pessoas se aproximarão dEle. E dirão: Senhor, no teu nome eu preguei. Senhor, eu expulsei demônios. Senhor, eu fiz milagres. Senhor, eu levei multidões a encontrar-se contigo. Senhor, eu fiz coisas extraordinárias. Senhor, eu realizei tantas obras grandiosas no teu nome. E elas ouvirão de Jesus algo que é avassalador. Elas ouvirão Jesus dizer: eu não sei quem você é, eu não te conheço, eu não sou teu amigo. Que privilégio! Deus é nosso amigo. Nós temos amizade com Deus. Em Efésios capítulo 2, o verso 13 e 14, o apóstolo Paulo disse: mas agora em Cristo Jesus, vós que antes estavam longe, fostes aproximados pelo sangue de Cristo, porque Ele é a nossa paz. A expressão é a mesma de Romanos: nós temos paz com Ele, o qual de ambos fez um, e tendo derribado a parede da separação que estava no meio, a inimizade. Essa inimizade agora foi desfeita. Essa inimizade agora foi suprimida. Deus não está mais contra nós, por causa do que Cristo fez em nosso favor. E isso deve encher meu coração de satisfação. E isso deve invadir a minha alma de uma profunda comoção e de uma consciência. O Senhor não estava a meu favor, mas agora Ele está, por causa da obra de Jesus. J.I. Parker certa vez afirmou: ser cristão é saber que Deus não é mais contra você. Isso é ser cristão. A sua consciência pode te acusar. Satanás, ele é perito em ser acusador. E quantas vezes ele vai se aproximar de você para tentar confundir seus pensamentos, para tentar confundir as suas emoções, para tentar deixar a sua compreensão turva das coisas. E vai dizer que você é fraco, que você é falho, que você é medíocre, que você é hipócrita. E ele vai dizer que você não é crente, ele vai dizer que você não tem justiça, ele vai dizer que você peca o tempo inteiro, que você cai no mesmo pecado várias vezes. É isso que ele vai fazer, é sempre isso que ele vai fazer. Mas não importa o que o diabo diga, não importa o que as circunstâncias esfreguem na nossa cara, não importa absolutamente nada disso, porque Deus é Deus que está dizendo: eu sou o teu amigo. É Deus. Mas às vezes o inimigo vem tentar confundir nossa cabeça. Às vezes ele cruza nosso caminho e emite mentiras a nosso respeito. Jesus passou 40 dias e 40 noites orando e jejuando, e no final daquele período de consagração, quem é que apareceu para ele? O diabo. Cuidado, você jejuar 40 dias, de repente é o cão que aparece. Aparece o cão. Não é Deus. Eu queria ver Deus, mas quem aparece? O demônio. E o que o diabo vem fazer? Vem distorcer as coisas. Você não está com fome? Então por que você não come? Pega essas pedras, transforma em pão. Nem só de pão viverá o homem, mas de toda a palavra que procede da boca de Deus. Está vendo tudo isso aqui? Se você se prostrar e me adorar, eu dou tudo isso a você. Olha que ousadia. Olha como o infeliz é mentiroso. Leva ele para o alto do pináculo do templo. Se joga daqui. Está escrito. Ele dará a ordem aos anjos a teu respeito e eles vão te livrar. Mas também está escrito: não tentarás o Senhor teu Deus. É isso que o diabo faz. Ele é especialista em tirar o nosso juízo. E o diabo usa de tudo. Olha, não tem nada que o cão não use. Usa até crente. É. Ele é danado, infeliz. Usa situações. Eu tenho dito sempre, o povo não acredita, acha que eu estou brincando. O dia que o inimigo mais trabalha é o domingo. É no domingo que o cão atua 100%, com toda a sua força. É no domingo que o pneu baixa. É no domingo que o menino faz raiva. É no domingo que o computador pifa, da minha mulher pifa hoje. Aí eu disse: isso é o cão. O problema é que lá para casa parece que manda o comandante do inferno, porque só é coisa grande. É no domingo. Quando ele chega para você numa conversa, às vezes com um sorriso no rosto, tentando confundir a sua cabeça, tentando confundir as suas percepções. Quando o inimigo te acusar, deixe claro para ele: tudo que você diz é verdade. Eu sou pobre, miserável, pecador, mas também é verdade, o sangue de Jesus me lavou e eu vou morar no céu. Entende, querido irmão? Mas não apenas paz com Deus, isso muda nosso estado passado. Éramos inimigos, agora somos amigos. Isso muda o meu presente, porque o texto, o verso 2 diz assim: por intermédio de quem obtivemos igualmente o quê? Acesso. Guarde essa palavra: acesso. Nós agora temos acesso. A expressão grega é prosagoge, e existe pelo menos 3 significados para essa palavra na língua grega. Quando Paulo diz que nós agora temos paz com Deus, somos amigos de Deus, nós agora temos acesso a Deus. Nós agora temos acesso à presença de Deus. E essa palavra é central, porque essa palavra se associa, se condiciona a um outro termo importantíssimo: a graça. Então é como se Paulo dissesse: nós agora temos acesso à graça. E as 3 possibilidades de aplicação dessa única palavra: primeiro, nós temos acesso à presença da realeza. Ou seja, nós antes não podíamos adentrar a sala do trono, éramos impedidos, indignos, simplesmente não podíamos acessar a presença do rei. Você se lembra da rainha Esther, quando ela resolve encontrar com o seu esposo, mas ela não podia entrar na sala do trono. Ela ora, ela jejuma, ela se consagra, finalmente ela se levanta e vai e diz: se eu morrer, eu morri, mas em tudo Deus será glorificado. E quando ela entra na sala, a expectativa era que ela perdesse a sua vida por desobedecer a uma ordem real. Mas o rei estende o cetro, e isso era um sinal que ela podia se aproximar. Nós temos acesso à sala do trono. Antes não podíamos, por causa dos nossos pecados, das nossas transgressões, da nossa culpa. Mas quando nós entramos na sala do trono, o rei que se assenta no trono estendeu o cetro da misericórdia, e nós podemos chegar à sua presença e contemplar a sua face. A segunda possibilidade desse termo é acesso do adorador. Nós não podíamos adorá-lo com liberdade, nós não podíamos adorá-lo como gostaríamos. Os judeus eram impedidos por um véu que impedia o acesso ao lugar santíssimo. Os gentios não podiam sequer passar dos muros do templo. Nós não podíamos acessar a sua presença para adorar, mas hoje nós podemos acessar a sua presença em espírito e em verdade e adorá-lo com liberdade, porque não existe mais muro, não existe mais véu. O Santíssimo está ao nosso alcance e podemos sentir sua presença. A terceira perspectiva dessa palavra é acesso ao porto seguro. Nós que vivíamos na instabilidade do pecado, nós que vivíamos nas ondas revoltas da transgressão, nós que vivíamos na iminência de naufragar em nossa terrível desgraça, nós agora temos acesso a um porto seguro. O nosso barco tem um porto seguro. Nós temos segurança na presença de Deus. Nós temos acesso. Irmãos, nós não visitamos a graça, nós habitamos na graça para sempre. A graça preciosa da presença de Jesus. O que Paulo está dizendo, que outrora eles queriam entrar e não podiam, porque o véu impedia, porque o muro limitava. O sumo sacerdote visitava a presença uma vez por ano. Nós podemos habitar nessa graça todos os dias de nossa vida. E quando aqui encerrarmos a nossa jornada, contemplaremos a face do Senhor como ela é. Nós não visitamos a presença de Deus, nós vivemos na presença de Deus. Efésios 3, capítulo 3, verso 11 e verso 12. Segundo o eterno propósito que estabeleceu em Cristo Jesus nosso Senhor, pelo qual temos ousadia e acesso com confiança mediante a fé. Assim como Esther teve ousadia para entrar na sala do trono, nós podemos entrar na sala do trono do Altíssimo. Tem gente que gasta horas, dias, meses esperando pela audiência de uma autoridade dessa terra. Basta você dobrar seu joelho e os céus se abrem e você está diante da maior autoridade do universo, Jesus Cristo. Nós podemos acessá-lo para adorá-lo. Hebreus 4,16. Acheguemo-nos, portanto, confiadamente junto ao trono da graça, a fim de recebermos misericórdia e acharmos graça para socorro em ocasião oportuna. Nós podemos acessá-lo para adorá-lo. Nós acessamos um porto seguro. Romanos 8, capítulo 8, verso 38, verso 39. O apóstolo Paulo disse: daquele que nos amou, porque estou bem certo. Aleluia, eu estou bem certo de que nem a morte, nem a vida, nem os anjos, nem os principados, nem as coisas do presente, nem as coisas do porvir, nem os poderes, nem a altura, nem a profundidade, nem qualquer outra criatura poderá me separar do amor de Deus que está em Cristo Jesus. Eu tenho acesso a um porto seguro. Eu estou seguro nas mãos de Jesus Cristo. Nada pode nos roubar das mãos de Jesus. Nada pode nos tirar das mãos de Jesus. Ainda que o demônio use toda a sua força e todo o inferno tente, ele não pode nos arrancar das mãos de Jesus. Não pode. Estamos seguros. Portanto, meu irmão, ore com confiança, não é com medo religioso. Você não está batendo na porta, a porta já foi aberta, você já entrou, você já senta na mesa, você come como filho. Eu sou a porta, aquele que entrar por mim sairá e encontrará pastagem. Eu sou a fonte da vida eterna, quem beber dessa água nunca mais terá sede. Eu sou o pão da vida que mata a fome do teu coração. Eu sou a luz do mundo que ilumina a tua escuridão. Eu sou aquele que te leva para o céu e ninguém pode te arrancar das minhas mãos. É isso que ele está dizendo aqui hoje. Entende? Nós temos acesso à graça. Nós habitamos na graça. estamos seguros na graça, nós adoramos na graça, nós temos liberdade com Deus. Mas ainda há um segundo aspecto. Olha o verso 2 ainda. Por intermédio de que obtivemos igualmente acesso, pela fé, a esta graça, na qual estamos o quê? Firmes. A expressão grega também é importante. O sentido é inabaláveis. Os que confiam no Senhor são como os montes de Sião, que não se abalam, mas permanecem para sempre. O vento sopra, é como aquele que construiu a casa sobre a rocha. A chuva vem, o vento intempestivo, a tormenta se abate, mas a casa está firmada na rocha, e ela simplesmente não cairá. Paulo está nos mostrando que nós temos um estado permanente. E qual é o estado permanente? Não entramos e saímos da graça conforme o nosso desempenho espiritual. Você não perde a sua salvação. Há por aí quem pense que é assim, mas é uma tormenta viver desse jeito. É uma agonia danada viver dessa forma. Tem lugar por aí que é mais ou menos assim: você aceitou Jesus, escreve o nome no livro da vida. Eita, se desviou, apaga ligeiro, apaga ligeiro. Voltou para a igreja, escreve de novo. Ih, cortou o cabelo, aqui não pode, apaga, apaga, apaga ligeiro. Eita, cresceu o cabelo, escreve. Mas botou uma calça, não pode, irmã, apaga, apaga, apaga, apaga. E tem que ser ligeiro, os anjos ficam tudo doidos de um lado para o outro, dando entrada e dando baixa, dando entrada e dando baixa. Não, meu irmão, o nosso nome está escrito no livro da vida. Ele foi escrito com tinta de sangue, o sangue do Cordeiro de Deus, e não tem nada no mundo que possa apagar. Não tem como. Paulo está dizendo que nós temos estabilidade, inabaláveis. Jesus disse em João capítulo 10, verso 28 e 29, ele disse: eu lhes dou. A expressão original: eu estou entregando a você, eu lhe dou a vida eterna, jamais perecerão, e ninguém as arrebatará da minha mão. Aquilo que meu Pai me deu é maior do que tudo, e da mão do Pai ninguém pode arrebatar. Nós não estamos seguros nas mãos de João, de Pedro, de Joaquim, José, ou seja lá quem for. Nós estamos seguros nas mãos de Jesus, e Jesus é maior do que tudo, e da mão dele ninguém toma. É maravilhoso isso. Nós temos segurança, estamos firmes. É o que na teologia puritana nós chamamos de perseverança dos santos. Estamos seguros nas mãos do Senhor. Meu irmão, o seu tropeço, a sua queda, não anula a sua salvação. Você fracassa, você falha, mas enquanto o inimigo te condena, Jesus te chama ao arrependimento. Enquanto o diabo te acusa, estende a mão contra você e quer ver você cair de uma vez por todas na lama do pecado, Jesus estende a mão, porque ele é o bom pastor, e ele vai atrás da ovelha que se afasta do aprisco. Porque ele é diligente como uma mulher que perdeu a dracma, e ele não descansa até encontrá-la. Porque ele é amoroso como o pai que espera ansiosamente o filho que cai em si retornar para os seus braços, côncio do seu pecado, para encontrar o seu favor e a sua benevolência. A sua queda, a sua falha, o seu pecado não anulam a sua salvação, mas é uma oportunidade que Deus te dá de compreender que você é limitado, humano e circunstancial, mas diante dele você encontra favor e benevolência. Talvez nessa noite você esteja com o coração assim. O Senhor não imagina os meus pecados. Talvez pecados não confessados, pecados ocultos que nós não sabemos, que nós não vemos. pecados com os quais você tem lutado há tanto tempo, e às vezes você se sente tão imundo, tão sujo, tão vencido pela sua própria transgressão, e você até acha que não faz sentido algum permanecer numa igreja, caminhar ao lado do Senhor, e talvez fosse melhor entregar-se às suas próprias paixões. Nesta noite o Espírito Santo está falando com você, e Ele está dizendo a você: a sua queda não anula a obra que eu fiz, eu lhe chamo ao arrependimento. Se arrependa, confesse sua culpa a Ele, e você encontrará o favor e a misericórdia. Ele oferece isso a nós. Mas há uma última verdade: essa justiça que mudou nosso passado, que muda nossa condição presente, ela altera o nosso futuro. Olha o que diz o final do verso 2: e gloriamo-nos. A versão corrigida diz: nos vangloriamos na esperança da glória de quem? De Deus. Paulo discute o passado, Paulo discute o presente, e Paulo agora fala sobre o futuro, sobre uma esperança, irmãos, que deve aquecer nosso coração em todo momento. Mas essa esperança bíblica, ela não é uma possibilidade, mas ela é uma certeza garantida. O cristão, ele não caminha para descobrir o seu destino. Muitas religiões oferecem às pessoas um caminho aonde o destino é desconhecido. Nós caminhamos sabendo qual é o nosso futuro. Nós caminhamos sabendo o que nos espera. Nós caminhamos para manifestar um destino que já foi decretado por Deus no dia da nossa justificação. Porque a justificação é o início de tudo, e a glorificação é a consequência final de tudo. Então Paulo está dizendo, meus amados irmãos, que nós temos uma esperança, mas não é uma esperança turva, confusa, débil, não. Nós temos uma esperança sólida, arraigada, indiscutivelmente superior. Paulo está dizendo que nós nos gloriamos na esperança da glória de Deus. E é por isso que nós fomos justificados e libertos da ira, para vivermos eternamente em comunhão profunda com o Senhor. Então um dia, quando nós findarmos a nossa vida neste mundo, nós não enfrentaremos o desconhecido. Um dia, quando nós encerrarmos a nossa jornada nessa terra, nós não descobriremos o desconhecido. Nós sabemos o que aguardamos, nós sabemos o que nos espera. Para onde nós iremos? Paulo vai dizer em Filipenses capítulo 3, verso 20, verso 21: pois a nossa pátria está no céu, de onde também aguardamos o Salvador, o Senhor Jesus Cristo, o qual transformará o nosso corpo de humilhação para ser igual ao corpo da sua glória, segundo a eficácia do poder que Ele tem, até subordinar a si todas as coisas. O que é que Paulo está dizendo? Essa carne falha, essa carne que envelhece, esse corpo que se deprecia, este corpo será mudado, e eu terei um corpo como o corpo do meu Salvador, e eu viverei eternamente em um lugar onde a traça não corrói, onde a ferrugem não destrói, onde não existe dor, sofrimento e angústia. Eu viverei eternamente na presença de Deus. Essa esperança que nós esquecemos, e achamos que a esperança é ter dinheiro, é comprar casa, carro, luxo, vaidade, é realizar sonhos no mundo. Essas coisas têm seu valor, mas não é nisso que está a nossa esperança. A nossa esperança é que viveremos eternamente no céu. E quando eu entendo isso, meu irmão, eu lido com as adversidades de uma forma diferente. Romanos capítulo 8, verso 18. Ele diz: porque para mim, eu tenho por certo que os sofrimentos do tempo presente, os sofrimentos de hoje. Você sofre hoje? Você fica doente? Você enfrenta dificuldades financeiras? Seus filhos dão dor de cabeça? Seu casamento tem crise? Você sofre hoje? Você entrou na igreja errada? Aqui na frente não está escrito pare de sofrer. Aqui a gente é um bando de sofredor. A gente sofre. É, a gente sofre. Está me assistindo em casa? Venha sofrer conosco. Você não precisa sofrer sozinho. Que coisa motivacional! Vem sofrer! Você sofre. A vida é difícil. A vida às vezes machuca. As circunstâncias às vezes esmaga. Mas ele está dizendo o quê? Eu tenho por certo que esses sofrimentos de hoje não podem ser comparados com a glória que será revelada em nós. Sim, eu sofro hoje, mas um dia eu não sofrerei mais. Existia um famoso pastor presbiteriano chamado Miguel Gonçalves, e ele sempre dizia o seguinte nas suas pregações: não basta você viver bem, você tem que morrer bem. É, você tem que morrer bem, não basta você viver bem. E por ocasião da sua morte, no leito, já nos últimos momentos, ele disse à sua esposa: eu pensei que na hora da minha morte eu iria para o céu, mas agora eu tenho visto, é o céu que vem até mim. Você entende isso? Estevão está sendo apedrejado por pregar o evangelho, e quando as pedras estão vindo em sua direção e a face mais dura do sofrimento entre os homens se revela diante dele, ele diz: eis que vejo os céus abertos e eu vejo o Filho do Homem assentado à destra do Altíssimo. Entende, meu amado irmão? Paulo vai dizer em 2 Timóteo capítulo 4, verso 6 até o 8, ele vai escrever para o jovem pastor, já nos instantes finais de sua vida, e ele vai dizer: quanto a mim, Timóteo, eu já estou sendo oferecido por libação, e o tempo da minha partida é chegado. Contudo, Timóteo, eu combati o bom combate, completei minha carreira e eu guardei a minha fé. Agora a coroa da justiça me está aguardada, a qual o Senhor reto juiz me dará naquele dia, e não somente a mim, Timóteo, mas também a todos quanto amam a sua vida. Qual é a certeza que Paulo tinha diante do sofrimento? Nós sofremos nesse mundo, mas a nossa vida não é definida pelo nosso sofrimento. A vida cristã não é determinada pela nossa angústia. No mundo tereis aflições, mas tende bom ânimo, tende bom ânimo, tende bom ânimo, porque eu venci o mundo, ele venceu o mundo. Então hoje aqui eu choro, hoje aqui eu gemo, hoje aqui eu experimento angústia, mas chegará o dia que serei livre de todas essas coisas e viverei para sempre na sua bendita presença. Isso é que tem que inundar meu coração, meu irmão. Mas nós nos esquecemos disso e agora só pensamos nas coisas da terra, nos benefícios da terra. E felicidade é comprar tudo que o dinheiro pode dar. Felicidade é realizar todos os sonhos que alguém pode ter. Mas não é. No seu caixão não tem gaveta. No seu féretro, ninguém dá a mínima para quantas viagens você já fez. No seu esquife, ninguém se importa a soma das suas conquistas. Será você e Deus. E quando você estiver diante dele, nós, quando estivermos diante dele, ouviremos: vinde benditos do meu Pai, vocês são justos por causa do sangue de Cristo, vocês habitam na graça pela bondade de Cristo, e vocês vão viver no céu pela fidelidade de Cristo. Portanto, meus irmãos, Romanos 5, verso 1 e 2, mostra cinco realidades simultâneas. Só nesses dois versos: fomos declarados justos, estamos reconciliados com Deus, vivemos na presença dele, permanecemos seguros na sua graça e caminhamos para a glória celestial. As coisas do mundo, elas irão passar. A sua salvação não é frágil, progressivamente incerta ou dependente da estabilidade que você tem. Ela é uma obra completa, iniciada no tribunal de Deus e consumada na eternidade. essa maravilhosa certeza. No tribunal da cruz, grave isso no seu coração, a ira foi silenciada. Na graça, fomos acolhidos como filhos. E agora caminhamos pela história, rumo à glória que já nos pertence por herança, porque somos justificados por Deus. Você vai morar no céu, cristão. E você não pode esquecer disso. No mundo você vai perder muitas coisas. No mundo você vai sofrer muitos danos. Mas nós viveremos para sempre com o Senhor. Em uma certeza bendita. Da linda pátria nós estamos longe. Às vezes cansados, fadigados, entristecidos. Coisas nesse mundo querem nos iludir. Preocupações querem nos abater. Mas nós temos uma promessa. Jesus Cristo vem nos buscar. Quando o adversário disser que você está perdido, lembre-se, você foi achado por Cristo e está seguro nas mãos deles por toda a eternidade. Que Deus nos abençoe em nome de Jesus. Curve sua fronte. Feche os seus olhos. Querido Jesus, nosso coração, ele fica extasiado diante dessa maravilhosa verdade. Nós estávamos perdidos. Éramos naturalmente teus inimigos. Mas por razões que não são claras, o Senhor nos justificou. Impôs a nós a obra do seu Filho. E agora podemos caminhar lado a lado contigo, pois somos os teus amigos, Senhor. É verdade que às vezes nós falhamos, Pai, e não honramos essa amizade como ela deveria ser honrada. Tropeçamos, caímos, tomamos rotas que não deveria. Quantas vezes o acusador se interpôs entre nós, tentando nos desiludir cada vez mais. Senhor, se existe aqui corações que estão sendo confundidos pelo adversário, filhos teus que se encontram em dificuldades e têm sido tentados pelo maligno, quer afastá-los da tua presença. Esta noite, Espírito Santo, fala mais alto a este coração e mostra a este coração que ele usufrui de segurança eterna. Renova nossas forças, Senhor. Muito obrigado porque não dependeu e não depende de nós. Obrigado, Senhor, porque em Jesus Cristo estamos seguros para sempre. Nos dá força para suportar o sofrimento nesse mundo. Nos dá resiliência para levar essa carga que muitas vezes pesa sobre os nossos ombros. Nos dá ânimo, Espírito Santo. E estampa diante dos nossos olhos a eternidade. E nos faz ver aquilo que está preparado para nós. Ajuda-nos, Senhor. Ouve a nossa oração, pois nós pedimos, em nome de Jesus. Amém.
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0: Pode cantar isso comigo?
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0: Figueroa FM informa. Hora certa.
1: 18:03.
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DJ vai fazer os sets aqui, vai mandar muito bem, com certeza você vai curtir de um montão, mas agora é hora de convidar geral e de incomodar, então aumenta o volume e vamos incomodar.

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1: Dá até pra fazer o rap. Caldeirão e mão virada, hein? 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